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Muito obrigado, muito boa noite a todos. É com muito prazer que estamos aqui esta noite a comemorarmos 25 anos de carreira, ainda agora há pouco. Estávamos ali ao lado a ver as imagens, realmente o tempo passa. Vamos agora fazer uma pequena passagem musical por aquilo que foi o nosso primeiro CD, o nosso segundo CD, e relembrar aqueles momentos que vocês já viveram com aquelas imagens que nós também vivemos. Mas antes de mais, queríamos agradecer aqui do fundo do nosso coração este carinho vosso por se terem deslocado para estarem aqui esta noite connosco e festejarem connosco estes nossos 25 anos de carreira. Muito obrigado. Obrigado.

0: Mais uma vez aí, com coração, vamos, né? Só mais uma vez para acabar. 2, 3 e...
1: Era bom.

Obrigado! Depois de 11 anos de silêncio discográfico, daí que surge o álbum Depois do Silêncio. E este tema que vamos tocar foi um desafio do nosso primo Valdir Araújo, da rádio da RDP África. Já agora, Valdir, podias subir aqui ao palco para as pessoas saberem quem é o Valdir Araújo? Uma salva de palmas para este menino todo giro. Foi ele que escreveu a letra desta canção que nós vamos tocar. Já nos álbuns anteriores ele dizia assim: ó, primo, quando é que vocês vão cantar uma música minha? Eu dizia: há de chegar o teu dia, primo, tem calma. E então ele escreveu para nós este tema que nós, com todo o carinho, fizemos os arranjos e musicamos. Obrigado, Paulinho.

0: Obrigadão!
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0: cassete da princesa Diana, aquela cassete do Sublime, a sensação de desadequação, a certeza de derreter, as nossas moléculas misturadas entre si e no granito daquela cidade velha, na fraga de onde saiu aquele degrau de pedra. Em toda a matéria, o corpo eletrizado, os dedos manchados de tinta, a juventude na pele, mãe de toda a intensidade, o coração irremediavelmente partido pela primeira vez, a fotografia da criança sem memória guardada como um souvenir, a chamada na cabine telefónica com as pernas a tremer, a amiga que relativiza como se o infinito tivesse cabimento, o firmamento inteiro como o futuro sempre adiado, as despedidas juradas, choradas, com as estrelas nos olhos, a sucessão de reencontros mais ou menos épicos, mais ou menos habituais, mas sempre insuficientes. Adolescente, o nosso amor há de ficar suspenso, para lá do espaço-tempo, e eu hei de regressar a ele em sonhos quando os fios se cruzarem para me lembrar de quem sou. É que o meu coração era frágil e tu rasgaste desajeitadamente o seu ímã de virgindade. Foi nesse dia que jurei nunca mais mudar os meus planos por amor e nunca mais mudei. É nesse juramento que está ancorada a minha liberdade.
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Meu nome é Lisboa. Bem, é uma emoção muito, muito forte estar aqui a festejar estes 25 anos de canções com todos vós. Muito, muito obrigado por estarem presentes esta noite. Obrigado a todos. É o aniversário dos 25 anos e penso que a canção certa para começar esta noite, que espero que seja maravilhosa, não sei realmente que eu pense nesta canção.

passaram 25 anos e eu quando estava a ver aquelas imagens e com as canções que vocês ouviram no início deste concerto, eu próprio me emocionei, porque chegar aqui no fim de 25 anos, vocês já me ouvem há tantos anos, e continuarem a marcar presença e continuarem a gostar de mim, para mim é uma honra e um privilégio. Portanto, muito obrigado a todos. E agora gostava de os ouvir e ver essas mãozinhas, que é tão agradável neste lado, quero ver essas mãos.

Muito obrigado. Eu não vou cantar agora. Só vocês, eu quero ver realmente tirar aqui a prova dos nove, se vocês conhecem ou não a... uma canção, por acaso, escolhida. Ontem, por acaso, foi a mesma, mas... quem esteve cá ontem não diz nada, vá. O leste também é um bocadinho de forreta. Daí mais uma nota está em crise, mas também não tanto. Não, daí mais uma nota. Já estão quase lá. Dá o resto.

0: Ontem o público foi extraordinário, mas hoje parece-me que está melhor ainda. Eu acho indecente, tu não vires para aqui ser conduzido por uma beldade. Ser conduzido por uma coisa destas ninguém merece, Ricardo.
1: Os coitadinhos são assim, pá. Eu não tenho palavras para explicar o orgulho que eu sinto. Realmente é inolvidável o orgulho que eu sinto em ver que este homem é o grande artista que consegue fazer 11 vezes isto. Ouvir as minhas canções cantadas por ele e ele dar-me o privilégio de poder cantá-las é muito bonito. É um grande amigo. Vocês merecem, ele merece-os.
0: Eu trato o Ricardo como ele deve ser tratado, como ele merece. E eu acho que não há nada pior do que a ingratidão. E eu tenho a perfeita noção que se eu estou aqui, uma parte do eu estar aqui devo a ele. Isso é... Porque as canções que eu canto, as canções que vocês gostaram... Isto é para o Ricardo, Ricardinho. As canções que eu canto, essas canções que me trouxeram até aqui, são obras dele, em grande maioria. É um homem de coragem, é um homem de força, é um talento enorme, é justo. Um grande aplauso para o meu amigo Ricardo Landu.

0: Eu amo vocês todos.
1: Eu agradeço que venha uma mulher bonita para levar o Ricardo.
0: Uma miúda. Eu quero na miúda, quero na miúda.
1: Exatamente. Ninguém merece ter levado. Ricardinho, muito obrigado. Foi um prazer enorme ter-te aqui. Muito obrigado do fundo do coração, amigo. Obrigado, querido.

André. Não, está mal. Eu gosto de pôr veneno. Acham que conseguem fazer melhor, não é? André. Aqui parece tropa. Aqui está. Aquelas marchas. Eu não posso ficar nem mal nem com aquele lado nem com este, portanto há um empate. Então quero ver, mas para começar quero.

Eu estava agora de recordar aqui algumas canções, mas de uma forma mais íntima, pode ser? Então vamos lá, vamos lá para o outro, com um ar romântico.

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2: O governo mantém o compromisso de continuar a baixar o IRS até ao final da legislatura, num total de 2 mil milhões de euros. Em entrevista ao programa Conversa Capital, a secretária de Estado dos Assuntos Fiscais explica que o que está previsto para o próximo ano é o mesmo que aconteceu este ano. Questionada pela jornalista Filomena Lança, do Jornal de Negócios, Cláudia Reis Duarte aponta uma atualização dos escalões que é automática, uma atualização do mínimo de existência e da dedução específica que vai levar a uma redução da carga fiscal.
3: E estes três elementos combinados efetivamente excedem não só em muito a inflação, como o valor previsto no acordo tripartido.
4: Pelas contas, conseguiu-se essa neutralidade?
3: Sim.
4: E, portanto, em 2027 vão continuar com a mesma opção em termos de atualização dos escalões?
3: Vamos continuar com a mesma opção e garantir a mesma neutralidade pela conjugação. Isso.
4: Dos aumentos previstos no acordo de rendimentos.
3: Isso. É isso. Mas garantindo a neutralidade previa do efeito combinado destes três fatores de redução do IRS. Uhum. Atualização de escalões, mínimo de existência e dedução específica.
2: A secretária de Estado dos Assuntos Fiscais, ouvida pelas jornalistas Rosário Lira e Filomena Lança, no programa Conversa Capital, que pode ouvir aqui depois das notícias da uma da tarde. Em Espanha, mais de 116 mil pessoas já foram retiradas de casa ou confinadas até agora por causa dos incêndios florestais dos últimos dias. Mais de 45 mil hectares já arderam nas zonas de Madrid e Ávila. As chamas estão a avançar em direção a Toledo, a sul de Madrid. Há ainda um outro grande incêndio a preocupar as autoridades em Espanha. É em Val do Ixo, na zona de Valência, mais perto do mar, e já tem um perímetro de 21 quilómetros. Daqui a cerca de uma hora está prevista a visita do presidente do governo espanhol, Pedro Sánchez, ao posto de comando avançado, instalado em Navaluenga, perto de Ávila. Em França, amanhã está a ser aproveitada para reforçar os meios de combate às chamas. Estão no terreno mais de 750 bombeiros, 1000 militares e 1700 elementos das forças de segurança. Há ainda 18 meios aéreos a operar. 220 mil pessoas já foram retiradas de casa desde quarta-feira em França. Só na zona de Bordeaux já arderam 42 mil hectares. A autoestrada A63 entre Bordeaux e Espanha está encerrada, num troço de 60 quilómetros. A circulação ferroviária também foi interrompida a sul de Bordeaux em vários troços. A empresa de comboios francesa estima que haja supressões de serviços ao longo do dia de hoje.
1: 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A seguir vamos transmitir a Eucaristia Dominical.

domingo. O reino dos céus é semelhante a um tesouro. O reino dos céus é como uma pedra preciosa. É assim que Jesus descreve o reino dos céus hoje no evangelho que iremos escutar daqui a pouco. E a Eucaristia é esta oportunidade para nos podermos aproximar deste reino que Jesus veio inaugurar e no qual quer que participemos desde já. Celebremos com o desejo de que Jesus nos revele um pouquinho apenas os enormes mistérios do seu reino, deste reino que é um reino de paz, de justiça, de alegria. Celebramos a Eucaristia do 17º Domingo do Tempo Comum. Hoje é também o Dia Mundial dos Avós e dos Idosos. Preside a esta celebração o Padre João Valente, pároco de São João de Brito em Lisboa, comunidade com a qual vamos agora celebrar esta enorme festa deste domingo.

Em nome do Pai, do Filho e do Espírito Santo. A graça de Nosso Senhor Jesus Cristo, o amor do Pai e a comunhão do Espírito Santo estejam convosco. Todos os domingos é o Senhor que, através da Sua Palavra e na graça dos seus sacramentos, quer reavivar em nossos corações esta alegria, que é esta certeza de nos sabermos amados por Deus. E que esse amor se transforme em gestos, sinais concretos, também de amor ao próximo, nesta atitude de serviço, de partilha, de dádiva, de entrega. Irmãos, que esta Eucaristia seja, antes de mais, expressão desta ação de graças, deste louvor, mas também a renovação em nossos corações desta alegria por nos sabermos amados. Para celebrarmos dignamente os santos mistérios, reconheçamos que somos pecadores. Confessemos os nossos pecados. Confesso a Deus Todo-Poderoso e a vós, irmãos, pequei muitas vezes pensamentos, palavras, atos e omissões. Minha culpa, minha tão grande culpa. E peço à Virgem Maria, aos anjos e santos e a vós, irmãos, rogueis por mim a Deus, Nosso Senhor. Deus Todo-Poderoso tenha compaixão de nós, perdoe os nossos pecados e nos conduza à vida eterna.

Senhor Deus, Rei dos Céus, Deus Pai Todo-Poderoso, nós vos louvamos, nós vos bendizemos, nós vos adoramos, nós vos glorificamos, nós vos damos graças por vossa imensa glória. Senhor Jesus Cristo, Filho Unigénito, Senhor Deus, Cordeiro Deus, Filho de Deus Pai, vós que tirais o pecado do mundo, tende piedade de nós. Vós que tirais o pecado do mundo, acolhei a nossa súplica. Vós que estáis à direita do Pai, tende piedade de nós. Só vós sois o Santo, só vós o Senhor, só vós o Altíssimo Jesus Cristo, com o Espírito Santo, na glória de Deus Pai. Amém.

0: Oremos. Senhor nosso Deus, protetor dos que em vós esperam, sem vós nada tem valor, nada é santo. Multiplicai sobre nós a vossa misericórdia, para que, conduzidos por vós, usemos de tal modo os bens temporais, possamos aderir desde já aos bens eternos. Por nosso Senhor Jesus Cristo, vosso Filho, que é Deus, e convosco vive e reina na unidade do Espírito Santo, por todos os séculos dos séculos.
1: O reino dos céus é semelhante. Deixar-se encontrar, através de parábolas, Jesus revela-nos gradualmente o reino dos céus. Hoje, ele lembra-nos que não há felicidade maior que encontrar Deus em nossas vidas ou deixar-se encontrar por ele.
2: Leitura do primeiro livro dos Reis. Naqueles dias, o Senhor apareceu em sonhos a Salomão durante a noite e disse-lhe: pede o que quiseres. Salomão respondeu: Senhor meu Deus, vós fizeste reinar o vosso servo em lugar do meu pai David, e eu sou muito novo e não sei como proceder. Este vosso servo está no meio do povo escolhido, um povo imenso, inumerável, que não se pode contar nem calcular. Dai, portanto, ao vosso servo um coração inteligente para saber distinguir o bem do mal. Pois quem poderia governar este vosso povo tão numeroso? Agradou ao Senhor esta súplica de Salomão e disse-lhe: porque foi este o teu pedido, e já que não pediste longa vida nem riqueza, nem a morte dos teus inimigos, mas sabedoria para praticar a justiça, vou satisfazer o teu desejo. Dou-te um coração sábio e esclarecido, como nunca houve antes de ti, nem haverá depois.

Leitura da Epístola do Apóstolo São Paulo aos Romanos. Irmãos, nós sabemos que Deus ocorre em tudo para o bem daqueles que o amam, dos que são chamados segundo o seu desígnio, porque os que ele de antemão conheceu também os predestinou para serem conformes à imagem de seu filho, a fim de que ele seja o primogênito de muitos irmãos. E é aqueles que predestinou, também os chamou. Aqueles que chamou, também os justificou. E aqueles que justificou, também os glorificou.

Naquele tempo, disse Jesus às multidões: o reino dos céus é semelhante a um tesouro escondido num campo. O homem que o encontrou, tornou a escondê-lo e ficou tão contente que foi vender tudo quanto possuía e comprou aquele campo. O reino dos céus é semelhante a um negociante que procura pérolas preciosas. Ao encontrar uma de grande valor, foi vender tudo quanto possuía e comprou essa pérola. O reino dos céus é semelhante a uma rede que, lançada ao mar, apanha toda a espécie de peixe. Logo se enche, puxam-na para a praia e, sentando-se, escolhem os bons para os cestos e o que não presta, deitam-no fora. Assim será no fim do mundo. Os anjos sairão a separar os maus do meio dos justos e a lançá-los na fornalha ardente. Aí haverá choro e ranger de dentes. Entendestes tudo isto? Eles responderam: entendemos. Disse-lhes então Jesus: por isso, todo escriba instruído sobre o reino dos céus é semelhante a um pai de família que tira do seu tesouro coisas novas e coisas velhas.

0: celebramos o Evangelho deste domingo, celebramos a Eucaristia do 17º Domingo do Tempo Comum. Hoje é também o Dia Mundial dos Avós e dos Idosos. Preparamos agora o nosso coração para escutar a homilia do Padre João Valente, pároco de São João de Brito, em Lisboa, comunidade com a qual estamos a celebrar.
1: O reino dos céus é semelhante a um pai de família que tira do seu tesouro coisas novas e coisas velhas. Talvez não sejam só três parábolas que o Senhor nos conta neste Evangelho. Por quatro vezes Ele nos recorda: o reino dos céus é semelhante. Sem dúvida que é um Evangelho que nos convida a reconhecer a centralidade do anúncio do Reino dos Céus, esse grande projeto para o qual Jesus convida todos a participar. E o que é que Ele tem de novo, único? É um mundo novo, diferente de tudo o que conhecemos, onde reina a justiça, a paz, a concórdia, a liberdade, a dignidade de vida que Deus deseja para todos os teus filhos. E por isso, muitas vezes, este reino, na verdade, confunde-se com Cristo. Só Ele pode verdadeiramente tornar real e concreto este projeto, este anúncio, esta boa nova, esta feliz notícia. Mas hoje o Senhor conta-nos estas três parábolas: a do tesouro, algo que é encontrado inesperadamente e que o encontra, vai vendo tudo o que tem para adquirir aquele terreno, ou dessa pérola, uma pérola que se distingue de todas as outras pérolas. E também este negociante vai vender tudo o que tem para adquirir esta pérola preciosa. Irmãos, este tesouro, esta pérola, é esse reino. E aquele que faz a experiência descoberta não se incomoda em desfazer-se de tudo o que tem para tornar esse tesouro, essa pérola, a prioridade no seu coração e na sua vida. E sem dúvida, aquilo que move este despojamento, esta liberdade, este desejo, é essa alegria. Uma alegria que dá sentido à vida. É essa felicidade, que não é apenas uma utopia, uma ilusão, mas é essa tomada de consciência desta novidade. E por isso também aqui não podemos deixar de admitir que este tesouro, que esta pérola, é o próprio Jesus. E irmãos, estou certo que todos nós, na nossa história pessoal, neste nosso caminho da fé, já tivemos essa oportunidade de fazer esta experiência de encontro com o Senhor. E de certeza que muitas vezes nós próprios queremos revisitar esse momento único que transformou, converteu os nossos corações e as nossas vidas, e que nessa hora, de certo modo, tomamos essa decisão por como prioridade essa amizade, esta comunhão com o Senhor. Sem dúvida, esse é um desafio. Não deixar nunca esmorecer em nós essa alegria interior, esta alegria do encontro, ou melhor, deixar-se encontrar por ele. E a certeza que esse será sempre o nosso tesouro maior, a nossa felicidade, essa pérola preciosa que não tem igual. A parábola dessa rede que é lançada ao mar, de certo modo, nesta pequena história, Jesus lembra-nos que na vida temos que escolher. Temos que fazer opções. E por isso, sem dúvida, hoje também pedimos ao Senhor essa graça, esse dom do discernimento, para sabermos sempre escolher a melhor parte, para podermos, na verdade, manter sempre vivo no nosso coração esta chama da sua presença, da sua amizade, do seu amor. Esta graça que hoje, uma vez mais, pedimos ao Senhor nesta nossa caminhada na fé. Mas, sem dúvida, esta parábola também nos recorda para manter uma fé viva a urgência que é lançar a rede. Essa é a nossa missão, essa também é a nossa tarefa. Missionários desta boa nova, desta feliz notícia que é esta amizade com Jesus. Que o Senhor por isso também nos dê graça, não só de saber o que escolher, mas a arriscar e a não termos medo de ser protagonistas também nesta história que é o anúncio do Evangelho, que é este levar a boa nova ao coração de muitos, mas principalmente ao coração daqueles que dele mais precisam. Irmãos, este domingo, dia 26 de julho, se não fosse domingo, celebraríamos a festa dos pais de Nossa Senhora, São Joaquim e Santa Ana, e por isso também, já há uns anos, na Igreja se dedica este dia, Dia Mundial dos Avós e dos Idosos. E na mensagem que o Santo Padre Papa Leão dirige, não te esquecerei, nunca te esquecerei, mas a certa altura diz um pormenor muito importante. Muitas vezes é já na idade avançada que se descobre a alegria e a beleza da fé, a alegria e a beleza do Evangelho. Nunca é tarde para fazer essa experiência, para reavivar nos nossos corações, provavelmente porque já livres das ocupações, das inquietações, mil e uma tarefas. Irmãos, cada um de nós tenha, pois, a oportunidade de encontrar esse tesouro, encontrar essa pérola, saber discernir, saber escolher, saber por onde caminhar, mas que o Senhor nos dê a graça sempre, reavivar nos nossos corações esta alegria, este dom, que é a sua amizade, que é o seu amor em nós, e é sem dúvida este sentirmos portadores desta esperança, desta felicidade que Deus quer fazer chegar ao coração de todos, independentemente da nossa idade. Esta é sempre uma oportunidade de reavivar em nossos corações esta certeza que é Ele que veio ao nosso encontro. Creio em um só Deus, Pai Todo-Poderoso, Criador do céu e da terra, de todas as coisas visíveis e invisíveis. Creio em um só Senhor Jesus Cristo, Filho unigénito de Deus, nascido do Pai antes de todos os séculos. Deus de Deus, luz de luz, Deus verdadeiro, Deus verdadeiro, gerado, não criado, consciencial ao Pai. Por Ele todas as coisas foram feitas. Por nós homens e por nossa salvação, desceu dos céus e encarnou pelo Espírito Santo no seio da Virgem Maria e se fez homem. Também por nós foi crucificado sob Pôncio Pilatos, padeceu e foi sepultado, ressuscitou ao terceiro dia conforme as Escrituras e subiu aos céus, onde está sentado à direita do Pai. De novo há de vir em sua glória para julgar os vivos e os mortos, e o seu reino não terá fim. Creio no Espírito Santo, Senhor que dá a vida, e procede do Pai e do Filho, e com o Pai e o Filho é adorado e glorificado. Ele que falou pelos profetas. Creio na Igreja Una, Santa, Católica e Apostólica. Professo o seu batismo para a remissão dos pecados. Espero a ressurreição dos mortos, a vida do mundo que há de vir. Amém. Unidos ao Espírito Santo, peçamos, irmãos e irmãs, a Deus Pai, para nós e para todos os fiéis, os dons que Ele tem preparados para todos, dizendo com fé e humildade: abençoai, Senhor, o vosso povo.
2: Pela Igreja Santa e pela sua unidade, pela nossa Igreja particular e pela sua santidade, pelos ministros que a servem e por todos os seus fiéis, oremos.
1: Abençoai, Senhor, o vosso

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1: Abençoai, Senhor, o vosso povo.
2: Por nós próprios e pelos outros batizados, pelos leitores que proclamam a palavra de Deus e pelos acólitos que servem o altar da Eucaristia, oremos.
1: Abençoai, Senhor, o vosso povo. Por todos quantos se confiam às nossas orações, pelo dom da paz, pelo dom da vida, pelos nossos irmãos doentes e por aqueles que os cuidam, pelos que partiram para a casa do Pai, Jacinto Costa Gonçalves, Almir Jesus da Silva, Sónia Gonçalves Martinho, Eulália Beata Pereira, António Alves Martinho, Joaquim Simões, Ermelinda Maurício e família, Jaime Alves Cabral, Clotilde Pereira e marido, Maria da Costa e família, Manuel de Olival, Fernando António Tavares de Amorim, António Rodrigues e família, Paula Pinto Martinho, Manuel Bonifácio e família, Maria do Deserto Videira, pelas almas do purgatório e por todos quantos oferecem ação de graças, oremos. Deus Todo-Poderoso e Eterno, que ofereceis a salvação a todos os homens e mulheres e não creis que nenhum deles se perca, fazei que os acontecimentos deste mundo concorram para o bem dos que vos amam. Por Cristo nosso Senhor.
3: Amém.

0: Nesta manhã de domingo, colocamos sobre o altar todas as coisas, toda a nossa vida. E continuamos muito, muito próximos dos que sofrem as consequências dos graves incêndios em Espanha e em França, que continuam a preocupar tantas, tantas vidas, como ouvimos no noticiário há pouco, às 8 da manhã. Pedimos ao nosso bom Deus que a todos ajude e que ajude na resolução rápida destes problemas, que apoie as vítimas, que apoie todos os que apoiam no terreno. Mas confiamos também ao Senhor da vida, todos os jovens que estão reunidos em Lamego, hoje, estiveram ao longo destes três dias em Lamego, no Rejoice, o Encontro Nacional da Juventude, um encontro que prepara a Jornada Mundial da Juventude do próximo ano, que foi lançado com a Jornada Mundial da Juventude em Lisboa. Peçamos pela vida de todos estes jovens para que possam ser testemunhas do Reino de Deus nas suas comunidades ao regressar esta tarde. E claro que continuamos a colocar sobre o altar os nossos avós neste Dia Mundial dos Avós e dos Idosos. Rezemos pelos nossos avós e rezemos por todos os avós. Peçamos, como pediu o Papa Leão na mensagem que escreveu para este dia, peçamos por todos eles, para que não tenham medo da fragilidade, que possam viver nesta vida. E rezemos pelos nossos avós, porque mesmo que já vivam em Deus, que já não estejam junto de nós, continuam a interceder por nós e continuam a cuidar de cada um de nós. Rezemos por todos eles, rezemos por todos os avós, para que continuem a ser testemunhas e para que nunca, nunca se sintam que foram esquecidos na sua vida, pelas suas famílias, mas principalmente por Deus, que os ama em todas as fases da sua vida.
1: Orai, irmãos, para que o meu e vosso sacrifício seja aceito por Deus Pai Todo-Poderoso. Aceitai, Senhor, os dons que recebemos da vossa generosidade e trazemos

0: Pedimos ao vosso altar e fazei que estes sagrados mistérios, por obra da vossa graça, nos santifiquem na vida presente e nos conduzam às alegrias eternas. Por Cristo nosso Senhor.
1: Amém.
0: O Senhor esteja convosco. Corações ao alto. Demos graças ao Senhor nosso Deus. Senhor Pai Santo, Deus eterno e omnipotente, é verdadeiramente nosso dever e nossa salvação dar-vos graças sempre e em toda a parte. Em vós vivemos, nos movemos e existimos. Durante a nossa vida terrena, sentimos cada dia os efeitos da vossa bondade e possuímos desde já o penhor da vida futura. Tendo recebido as primícias do Espírito, pelo qual ressuscitaste Jesus Cristo de entre os mortos, vivemos na esperança da Páscoa eterna. Por isso, com todos os anjos, proclamamos a vossa glória, cantando com alegria.

Vós, Senhor, sois verdadeiramente santo, sois a fonte de toda a santidade. Reunidos na vossa presença e comunhão com toda a Igreja, ao celebrarmos o primeiro dia da semana em que nosso Senhor Jesus Cristo ressuscitou dos mortos, humildemente vos suplicamos. Santificai estes dons, derramando sobre eles o vosso Espírito, de modo que se convertam para nós no corpo e sangue de nosso Senhor Jesus Cristo. Na hora em que ele se entregava para voluntariamente sofrer a morte, tomou o pão e, dando graças, partiu e deu aos seus discípulos, dizendo: tomai todos e comei. Isto é o meu corpo, que será entregue

De igual modo, no fim da ceia, tomou cálice, novos deu graças e deu aos seus discípulos, dizendo: tomai todos e bebei. Este é o cálice do meu sangue, o sangue da nova eterna aliança, que será derramado por vós e por todos para a remissão dos pecados. Fazei isto em memória de mim.

0: Celebrando agora, Senhor, o memorial da morte e ressurreição de vosso Filho, nós vos oferecemos o pão da vida e o cálice da salvação e vos damos graças porque nos admitistes à vossa presença para vos servir nestes santos mistérios. Humilmente vos suplicamos, participando no corpo e sangue de Cristo, sejamos reunidos pelo Espírito Santo no só corpo. Lembrai-vos, Senhor, da vossa Igreja dispersa por toda a terra e tornai-a perfeita na caridade, em comunhão com o nosso Papa Leão, nosso Patriarca Rui e todos os ministros sagrados. Lembrai-vos também dos nossos irmãos que adormeceram na esperança da ressurreição e de todos aqueles que na vossa misericórdia partiram deste mundo. Admiti-os na luz da vossa presença. Tende misericórdia de nosso Senhor e dai-nos a graça de participar na vida eterna com a Virgem Santa Maria, Mãe de Deus, São José, seu Esposo, os bem-aventurados apóstolos, São João de Brito, nosso padroeiro, e todos os santos que desde o princípio do mundo viveram na vossa amizade para cantarmos os vossos louvores por Jesus Cristo, vosso Filho. Por Cristo, com Cristo, em Cristo. A vós, Deus Pai Todo-Poderoso, na unidade do Espírito Santo, toda a honra e toda a glória, por todos os séculos dos séculos.
1: Amém.
0: Num só coração e numa só alma, ousamos dizer, Pai nosso, que estais nos céus, santificado seja o vosso nome. Venha a nós o vosso reino. Seja feita a vossa vontade, assim na terra como no céu. O pão nosso cada dia nos dai hoje. Perdoai-nos as nossas ofensas, assim como nós perdoamos a quem nos tem ofendido. E não nos deixeis cair em tentação, mas livrai-nos do mal. Livrai-nos de todo o mal, Senhor, e dai o mundo a paz em nossos dias, para que, ajudados pela vossa misericórdia, sejamos sempre livres do pecado e de toda a perturbação, enquanto esperamos a vinda gloriosa de Jesus Cristo, nosso Salvador. Senhor Jesus Cristo, disseste aos vossos apóstolos, deixo-vos a paz, dou-vos a minha paz. Não olheis aos nossos pecados, mas à fé da vossa Igreja, e dai-lhe a união e a paz segundo a vossa vontade, vós que viveis e reinais pelos séculos dos séculos.
1: Amém.
0: A paz do Senhor esteja sempre convosco. Saudai-vos na paz de Cristo.
2: Nós sabemos que Deus concorre em tudo para o bem daqueles que o amam. Foi o que nos disse São Paulo na segunda leitura. Deus concorre em tudo para o bem daqueles que o amam. E mesmo que por vezes possamos não entender muitas coisas, a certeza da presença de Deus em todas as situações, em todas as circunstâncias, é uma fonte inesgotável de paz. Que possa ser assim a sua vida, cheia de paz, cheia da paz de Jesus, porque nele descobrimos o nosso maior tesouro. Que a paz de Cristo esteja sempre na sua vida.
0: Felizes os convidados para o banquete do Reino dos Céus. Eis o Cordeiro de Deus que tira o pecado do mundo. Senhor, eu não sou digno que entreis em minha morada. Dizei-me uma palavra e serei salvo.
2: Dai-me, Senhor, um coração inteligente. Dai-me, Senhor, um coração que saiba distinguir o bem do mal. Foi o que pediu Salomão a Deus na primeira leitura. E também nós pedimos agora a Jesus que comungamos. Dá-me e dá-nos, Senhor, um coração inteligente. Um coração que saiba distinguir o bem do mal. Dá-me e dá-nos, Senhor Jesus, um coração sábio e esclarecido, que apenas a Ti busque, que a Ti procure em primeiro lugar, para que Tu ilumines todas as realidades da nossa vida, para que Tu ilumines todas as realidades do nosso mundo. Aumenta em mim e aumenta em nós, Senhor Jesus, A certeza de que em tudo tu concorres para o, bem, para o meu bem, tu concorres para o nosso bem. Em tudo e em todas as circunstâncias, tu concorres para o meu bem. E por isso, ajuda-me também a arriscar. Ajuda-me a sair confiante em ti, Jesus, meu irmão e meu amigo, meu irmão e meu Salvador. Ajuda-me a sair de mim confiante em ti, a lançar as redes, a lançar as tuas redes, para poder testemunhar a alegria de te ter encontrado, para poder testemunhar com a minha vida, com as minhas palavras, com as minhas obras, a testemunhar esta alegria de te ter encontrado, ou melhor, esta alegria de ter sido encontrado, de ter sido resgatado, de ter sido e de ser amado por ti.

Louvado seja Deus na natureza, Mãe gloriosa e bela, e com todas as suas criaturas, pelo irmão Senhor Sol, o mais bondoso e glorioso irmão pelas alturas, o verdadeiro, o belo, que ilumina, criando a pura glória, a luz do dia. Louvado seja pelas irmãs estrelas, pela irmã Lua que derrama o luar, belas, claras irmãs silenciosas e luminosas e suspensas no ar. Louvado seja pela irmã Nuvem, que há de dar-nos a fina chuva que consola, pelo céu azul e pela tempestade, pelo irmão Vento que rebrame e rola. Louvado seja preciosa, bondosa água, irmã útil e bela, que brota humilde, é casta e se oferece a todo o que apetece e gosta dela. Louvado seja pela maravilha que rebrilha no lume o irmão ardente, tão forte que amanhece a noite escura e tão amável que ilumina a gente. Louvado seja pelos seus amores, pela irmã, madre terra e seus primores, que nos ampara e oferece seus produtos, árvores, frutos, ervas, pão e flores. Louvado seja pelos que passaram os tormentos do mundo, dolorosos, e contentes, sorrindo, perdoaram, pela alegria dos que trabalharam, pela morte serena dos bondosos. Louvado seja Deus na Mãe querida, a natureza que fez bela e forte. Louvado seja pela Irmã Vida, louvado seja pela Irmã Morte.

Oremos. Senhor, que nos destes a graça participar neste divino sacramento, memorial perene da paixão do vosso Filho, fazei que este dom do seu amor infinito sirva para a nossa salvação. Ele que vive e reina pelos séculos dos séculos. E hoje não podemos deixar de dirigir uma saudação especial aos avós, aos idosos. E sem dúvida, este que é um dom para a Igreja, para a sociedade, para o mundo. E as mensagens dos Santos Padres têm vindo a traduzir um bocadinho disso. Mas também na mensagem deste ano, o Papa Leão convida-nos a não ter medo da fragilidade. Aliás, todos somos frágeis. O problema é a ilusão que a gente pensa que, bom, a fragilidade é uma componente da condição humana. E por isso, sem dúvida, necessitamos sempre do auxílio e da graça de Deus, da força de Deus, para nos superarmos a nós mesmos. O Senhor esteja convosco. Abençoe-vos Deus Todo-Poderoso, Pai, Filho e Espírito Santo. Um santo e feliz domingo, uma boa semana, e de em paz, o Senhor vos acompanhe. Graças.

0: com este desejo de perpetuar, de continuar este louvor ao Senhor, deste louvor a este Jesus que é nosso irmão, nosso amigo, nosso Salvador e que permanece connosco. Terminamos a Eucaristia deste 17º domingo do tempo comum. Levamos no coração este desafio de Deus. Não esquecermos que Deus concorre em tudo, para o bem daqueles que o amam. Que esta palavra de Deus alimente esta semana que agora começa, que nos ajude, que nos impele, que nos desafie a lançar as redes também nas circunstâncias concretas de cada um de nós. Estejamos no fim de vida, no fim, sejamos mais idosos ou sejamos jovens, ainda no arranque da vida. Deus conta com todos. Estejamos onde estivermos, estejamos como estivermos. Celebramos a Eucaristia do 17º domingo do tempo comum na Igreja de São João de Brito em Lisboa. Presidiu o Padre João Valente, parco desta comunidade. Os cânticos estiveram ao cuidado do coro paroquial, acompanhado ao órgão por Armando Lourenço. O apoio técnico esteve ao cuidado de Pepe Jorge. Nos comentários, António Fonseca. Despeço-me em nome de todos. Continuação de um santo domingo. Votos de uma boa semana.
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Não importa nada nem ninguém. 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Ele que manda em tudo. 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
3: Então eu vou começar por apresentar a Irene Amaral. A Irene Amaral é a diretora da Casa da Saudade e ela tem feito um trabalho excelente nesta instituição. Eu sou recém-chegado aqui à comunidade e gostaria que a Irene me falasse da história por trás da Casa da Saudade, como é que começa, de um pouco do historial da casa, e depois como é que ela se torna diretora.
4: Bem, a Casa da Saudade, estamos a celebrar 55 anos de existência. A Casa da Saudade foi fundada em 1971 como um projeto comunitário, porque na altura os líderes comunitários sentiam que era importante facultar aos leitores de língua portuguesa informação. Estamos numa fase antes internet, a dificuldade de adquirir livros, e no entanto estava-se a emigrar, digamos, em larga escala aqui para esta região. Os imigrantes, quando chegam, têm diferentes apetências. Há pessoas que vêm com uma grande ambição de aprendizagem, há outras pessoas que trazem menos. Naquela altura também temos uma imigração que chega de um Portugal destruído do ponto de vista cultural e não só, portanto, e esses líderes sentem que é preciso criar um espaço onde os portugueses possam ir se possam informar e também se entreter, não é? De certa maneira, isso é muito interessante no âmbito da comunidade, das comunidades portuguesas. Tiveram sempre a grande ambição de investirem em conhecimento, mesmo tendo chegado em situações difíceis. Houve sempre essa necessidade de investirem em conhecimento e na comunicação. Fundaram jornais, rádios, um canal de televisão aqui, portanto, enfim, estou aqui a dar a volta, mas ela nasce como um projeto comunitário e foi logo integrada no sistema de bibliotecas públicas de New Bedford, porque eles perceberam que seria a única forma de sobreviverem. O meu conhecimento desse período, claro, eu na altura sou muito pequenina, não tenho noção nenhuma, já tinha nascido, vivia aqui em New Bedford, mas o meu conhecimento é um conhecimento baseado naquilo que vou lendo e do que me vou informando. Há muitos dados que estão na biblioteca da Casa da Saudade, que estão à espera de ser tratados. E também há a questão de ainda serem vivos, ou vivas, neste caso, as bibliotecárias que ao longo de várias décadas, não estão todos vivos, obviamente, mas as bibliotecárias portuguesas que ao longo das várias décadas têm feito um esforço sobre-humano para manter a biblioteca aberta. E o que é interessante é que, por uma coincidência ou não, houve sempre a passagem de testemunho. Por exemplo, quando eu volto aos Estados Unidos já como adulta, o meu primeiro emprego foi na Casa da Saudade. Na altura era a Maria José Carvalho que estava a gerir a biblioteca, e eu conheci, digamos, essa geração de bibliotecárias. Portanto, tem havido sempre essa coincidência interessante das memórias vivas nós conhecemos. É preciso referir que nos média portugueses, e os portugueses dizem que eu sou diretora, no sistema de bibliotecas públicas eu não sou diretora, eu Eu atualmente sou chamada de Branch Manager, mas eu fui contratada como o que eles chamam Library Specialist, porque quando eu entrei, eu tinha o doutoramento, tinha um mestrado em Supervisão Pedagógica, mas não tinha um mestrado em Ciências de Informação. Sou mais alguns meses depois é que eu me inscrevi e já completei. Hoje em dia sou também formada na área de gestão de arquivos. Mas pronto, isso é importante porque isso às vezes gera um mal-estar. E eu gosto de clarificar como é que as coisas são, numa e noutra língua.
3: Eu queria só voltar um bocadinho atrás, porque tu disseste uma coisa que me pareceu muito curiosa. Disseste que os portugueses são conhecidos, ou a comunidade portuguesa é conhecida por valorizar a aprendizagem, a cultura, e isso explica porque é que surge também a Casa da Saudade com estas características, servindo a comunidade. Achas que há uma diferença entre os comunidade portuguesa e outras nesse aspecto?
4: Acho. Eu acho isso e é interessante que até pode nascer de um sentimento que não será assim tão positivo. Os portugueses quando emigram gostam de manter muito a sua cultura porque têm aquele orgulho nacional e tudo mais. E, portanto, mesmo ao longo da história, quando os portugueses se fixam num lugar, gostam sempre de deixar uma marca, ou através da comida, ou através da informação. Eu acho que isso é uma marca portuguesa para o bem e para o menos bom.
3: Sim. Muito bem. Como é que vês então o futuro da... É uma pergunta um pouco ampla, um pouco difícil, mas como é que vês o futuro da Casa da Saudade? Ou seja, que caminhos, na tua opinião, seriam os ideais para a Casa da Saudade, relativamente ao futuro?
4: Isso é uma pergunta difícil. É uma pergunta muito difícil porque tem a ver com muitas coisas que eu não quero explorar porque não me compete a mim. A casa da Saudade é, neste momento, um reservatório de informação, não é? Com um acervo muito rico e tem uma característica interessante. Ela é simultaneamente uma biblioteca pública, com as valências típicas de uma biblioteca pública, e também é uma biblioteca de investigação, que nunca foi levada muito a sério a esse nível e que não deve ser assim, porque é de facto uma... ela está integrada, ela é uma biblioteca que, apesar de ter 55 anos de idade, ela tem uma coleção que tem mais de um século, tem dois séculos e pique. E, portanto, esses materiais são materiais que têm que ser valorizados. Portanto, a Casa da Saudade, eu considero que há um maior reservatório de informação portuguesa nesta área dos Estados Unidos.
3: Eu tive a sorte de estar aqui, de ter assistido à inauguração do Presépio, salvo erro, isso é um evento que acontece todos os anos, não é? Regularmente, achei bastante interessante, e percebi que tu tens uma relação com a comunidade estreita, regular, não só na questão dos presépios, mas outros eventos. A Casa da Saudade não é só repositório, como tu dizes, um depósito de livros, mas é também um espaço onde as pessoas vêm para conviver e onde se organizam eventos, o que eu acho muito interessante. Então, no teu dia-a-dia, o que é que destacarias como o mais agradável? Isto agora é uma pergunta mais pessoal. E o menos agradável do teu trabalho?
4: Tu falas nessa questão de eu ter essa capacidade de mobilizar. Eu sou uma professora. Eu já fiz muitas coisas na vida, mas a minha base de formação é a educação. Eu sou uma professora formada no Portugal dos anos 80, precisamente para tratar da questão do atraso educacional, educativo do país. Portanto, eu tenho essa... Digamos, essa minha formação de base é que me dá a capacidade de perceber onde é que tenho que investir, não é? Nesse sentido, eu nunca vou deixar de ser professora, porque faz parte da minha formação. Pronto, hoje em dia também sou arquivista, mas está lá a base. E o que é mais agradável, como eu sou professora e também sou uma pessoa que tem um doutoramento em estudos luso-afro-brasileiros, em estudos culturais, eu também sou, portanto, está cá dentro também essa vertente de investigadora.
3: Sim, sim.
4: E, portanto, claro que tudo isso entra em jogo, o que eu acabo de fazer durante a semana, durante os dias, durante o atendimento ao público, é exercer essa intuição e essa observação, claro, para perceber do que é que as pessoas precisam, porque eu estou a trabalhar numa biblioteca pública que tem que servir o público. São pessoas com necessidades muito diversas, vão desde... temos que fazer programação para as crianças, temos que fazer programação para os membros da comunidade que vão à procura da biblioteca como espaço de entretenimento. E depois há o outro lado, a que eu também sou muito sensível, que é a questão da investigação. E, portanto, nesse sentido, para o bem e para o mal, tenho essa formação muito completa.
3: Sim, sim.
4: Yeah.
3: Certo. Agora, mudando um pouco de assunto, eu sei que tu trabalhaste no projeto Contraponto, salvo erro, num projeto talvez eu não esteja a usar o termo correto, mas um projeto que implicava entrevistas a autores relacionados com as publicações que iam saindo da UMass Dartmouth, dos programas portugueses da UMass Dartmouth. Fala-me desse projeto e como é que tem sido?
4: Também trabalhei aqui na rádio durante 12 anos, com uma presença diária, porque fazia noticiário diariamente e ao sábado e ao domingo trabalhava como animadora, não é, cultural. E, portanto, essa experiência na rádio também me deu a prática e a exigência pessoal no que diz respeito a esse trabalho. Isto tudo acaba por estar interligado. O mestrado em supervisão pedagógica preparou-me, não é, para a questão da importância das entrevistas, depois a experiência na rádio e tudo mais. Portanto, fazendo aqui, voltando de novo às entrevistas com os autores, não é, da TAGOS, é sempre interessante, conheço pessoas muito interessantes, apercebemos-nos muitas vezes durante os momentos, às vezes o que é mais interessante acontece antes da gravação decorrer. Sim, sim. E vamos apercebendo de facto dos interesses dos autores, e é sempre muito agradável conhecer essas pessoas, autores de ficção e também autores de não ficção. É uma experiência sempre muito boa. Eu vou conhecendo algumas pessoas, já entrevistei alguns mais do que uma vez, portanto, tento fazer um trabalho correto. Depois, como trabalhei, não é, durante muitos anos na rádio, a voz, não é, e a presença acaba por chamar a atenção para temas que, se calhar, para o público da WGFD não teriam muito interesse, mas pronto, é uma entrevista que a Irene fez. E as pessoas ouvem, eu ouvi-te na rádio.
3: Passam na rádio.
4: E passam na rádio.
3: Podcasts, eu sei que estão gravados e as pessoas têm acesso
4: a podcasts. E durante um tempo, acho que também...
3: No site da universidade.
4: Não? Também esteve, acho que há algumas lá no site da universidade. É sempre uma forma interessante de trazer os livros para fora dos portões da universidade.
3: Claro.
4: E pronto.
3: Uma pergunta relacionada com esta que acabei de fazer. Como é que se poderiam estreitar os laços entre a Casa da Saudade e a UMass Dartmouth?
4: É preciso usar os recursos e pedir referências e usar os recursos e perceber a biblioteca. A Biblioteca Casa da Saudade é uma biblioteca com uma vocação transatlântica e é nesse aspecto que ela pode interessar à universidade. É uma biblioteca com uma grande ligação ao conhecimento e às referências das ilhas, portanto, que são geralmente espaços que não aparecem muito no âmbito dos estudos universitários, embora a comunidade tenha uma base muito forte das regiões autónomas. A verdade é que essa área de estudos não acaba por não ser muito desenvolvida, e portanto é uma biblioteca com essa vocação. Os recursos estão lá e é preciso usá-los.
3: Sim, sim. Muito, muito bem. Eu sei que tu fizeste, aliás, já mencionaste isso, um doutoramento justamente no programa do Departamento Português da UMass Dartmouth. Que conselhos darias a alguém que estivesse a começar agora, a um aluno que estivesse a começar agora?
4: Aliás, eu sou a primeira pessoa.
3: Ah, sim. Sim, é verdade.
4: Sim, eu sou a primeira pessoa que completou o doutoramento no programa de doutoramento da UMass Dartmouth em estudos lusófonos ou portugueses. Não é? Depende muito dos nossos interesses, cada um se foca naquilo que quer. É uma geração diferente da minha. Eu completei o doutoramento em 2011. Eu não conheço muito bem, não conheço as pessoas, mas quando se está no programa de doutoramento, o objetivo é desenvolver pensamento crítico, curiosidade. E ler e estudar muito, discutir, ter uma vocação para a interdisciplinaridade e abrir-se a várias áreas de ensino, porque nem toda a gente vai dar aulas. Sim. A várias áreas de trabalho e de conhecimento, nem toda a gente vai dar aulas. Aliás, uma pequena minoria acaba por conseguir estabilidade ao nível da carreira dentro.
3: Nem todos conseguem um tenure track, não é? Nem todos conseguem depois fazer carreira como professores. E eu suponho que hoje em dia nem todos têm esse objetivo, não é? Nem todos necessariamente esse objetivo.
4: Sim, mas eu não consigo ser muito específica porque eu não conheço as pessoas, mas o meu conselho é apostar na interdisciplinaridade e no desenvolvimento de pensamento crítico. Bom, ser livre para além também do que está na moda.
3: É um bom conselho. Sim, sim, eu concordo plenamente. Uma pergunta, uma outra pergunta, voltando à casa da saudade: se tivesses fundos ilimitados, que projeto farias agora na Casa da Saudade?
4: Bem, aí...
3: Ou se tivesse liberdade ilimitada também.
4: Seria muito interessante ter a Casa da Saudade num edifício moderno, ter acesso à tecnologia que é necessária hoje em dia para dinamizar arquivos e informação, fundar um centro de investigação nessa área de arquivos e de estudo ao nível da história pública. Enfim, haveria muito trabalho, mas não é possível, até porque eu não estou no início da carreira.
3: Pá, pá. Uma última pergunta. Eu visitei a Casa da Saudade, claro, e fiquei impressionado, positivamente impressionado, não só pela quantidade de livros em português que vocês têm, mas também pela variedade. Vocês têm desde livros académicos até obras consideradas populares, obras que são geralmente lidas, por pessoas. Por pessoas sem interesse, digamos assim, sem formação académica, necessariamente sem interesses académicos. A minha pergunta seria: como é o leitor ideal da Casa da Saudade para ti?
4: E não há um leitor ideal, porque é uma biblioteca pública, então nós é como um hospital. O médico não vai recusar, digamos, a atender. Nós estamos ali para servir qualquer pessoa que queira usar os nossos recursos. E temos sempre muito gosto em servir as pessoas, independentemente das nacionalidades, dos projetos de vida, nada, portanto, nada disso acaba por ser importante. Neste momento, o meu conhecimento da coleção é muito detalhado. O que me falta em tecnologia, eu e não só as pessoas que lá trabalham, temos ao nível do conhecimento da coleção. Nós sabemos exatamente o que é que temos e ainda não é, nos baseamos muito nessa intuição do bibliotecário que conhece bem a coleção. Não sei se te estou a responder, mas
5: respondeste perfeitamente. E eu penso que para já é tudo. Não sei se gostarias de completar alguma resposta ou de mencionar alguma coisa que achas que faz falta dizer. Mas se não, fica o encontro marcado para a próxima oportunidade e continuamos a conversa noutra altura. Muito obrigado.
4: Obrigada. Eu despeço-me com a frase, não é? Aprender é divertido.
2: Espero que esta conversa tenha sido do vosso agrado. Foi um prazer e até uma próxima oportunidade.
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